Yasmin Carvalho, da Kizomba Ghetto Zouk, bem conhecida na diáspora, nos Palopes, nasceu em Lisboa, filha de pais guineenses, avós cabo-verdianos e libaneses, uma grande combinação de raízes que resulta nesta maravilha que é Yasmin. Ela depois deixou a enfermagem para se dedicar à música e também deliciou o público do Festival Festeja da RTP África e que celebra os 30 anos da RTP África e que está no estádio do Olivais em Moscavide. Fantástico, com tantos outros artistas. Também foi dia 17 e 18 e é maravilhoso celebrar a lusofonia, os palopes, e por isso então aqui um beijinho à Yasmin. E com outra vibe afro, que tal outro ritmo que nos deliciou e todos cantámos nos anos 90, dos Irmãos Verdades, uma kizomba e eu...

Hoc Tuareg, us Imarhan de Taman Raset na Argélia, são um grupo que celebra e que canta a sua cultura do deserto, do Sahara, e eles tocam desde 2006. Desde as areias do Sahara até aos palcos do mundo, eles

So, Iyad Musa bin Abderrahman, Tahar Kaldi, Hicham, Yu Abdelkader, Yu Halbalah, na percussão. E vamos curtir um sonsaço. E Marhan.

E por que não, ainda, já que estamos numa vibe árabe, ir ao Egito para ouvir uma cantora chamada Shireen, e que ela já agora é do Cairo, e canta já há muitos anos. Ela tem... já 45, pelo que leio, e também é uma personalidade da televisão, é cantora, é atriz, e vamos curtir um sonsaço maravilhoso da Shireen. Esta é Betmana Anzac, em português, espero esquecer.

Cidinho e Doca, dois músicos da Cidade de Deus e que são um dueto de funk carioca, e eles são os criadores de músicas conhecidas e que estão na banda sonora do Cidade de Deus também. Uma é o Rap das Armas, do parapapapapapapapapapa, e vamos escutar o Rap da Felicidade.

Já falei aqui várias vezes dos orixás, que são o sincretismo das religiões afro-brasileiras e a religião católica, e estes que vamos escutar agora são os pontos cantados de Exu e Pombagira. Preces, em forma de música, que são rezadas, nos terreiros de Umbanda e da Quimbanda para saudar, chamar ou invocar e afirmar a energia das entidades, do povo da rua. E já ouvimos algumas, como aquela bem linda do Martinho da Vila: o sino da igrejinha faz belém, belém. Mas vamos ouvir esta, que é da autoria de Ícaro Ogan e é Ponto de Exu e Pombagira. Girou e vai girar.

E poema português este que vamos escutar agora é da autoria de Almeida Garrete e chama-se Barca Bela, é da, na voz da Teresa Silva Carvalho. Penso que muitos conhecerão esta melodia, pelo menos. Teresa Silva Carvalho era lisboeta e começou a cantar fado aos 18 anos. E este é um poema lindíssimo.

Laguna Pai é uma banda peruana de reggae, e que lançaram esta música no álbum Cultura Babylon em 2010. Chama-se Libertad. E os Laguna Pai então são banda que se formou em 2008 em Lima e que junta estes estilos, influência dos Wailers, também de Manu Chao, música local, Pink Floyd. Vamos ver o que então no que dá. É os Laguna Pai, Libertad.

E quem é de Sintra já deve ter ouvido falar de romances. Eles começaram a cantar na sua terra e começaram então com influências e ao lado de nomes como Brigada Vitor Jara, começaram em 86 e foram gravando e fazendo arranjos contemporâneos de músicas tradicionais e com em locais históricos da Serra foram captando as reverberações naturais. Vamos escutar os Romances e do álbum Monte da Lua de 1991, as Saias de São

0: filha de uma personalidade da televisão, Lourdes Miranda quis furar isso e criar uma carreira por ela própria e consegue, é maravilhosa e ela mistura o Afro House, a música mais espiritual, o Kuduro, e tem-se lançado com colaborações e músicas fantásticas. Esta é para agitar os maus espíritos. É Vamos Humilhar o Satanás.
1: Nada de violência, tudo na paz. Espírito Santo a liderar este corpo.
2: Olha, viva, bom dia.
1: Este corpo.
2: Nada de energia negativa.

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2: E mais uma modinha, mais uma voltinha. Desde 1983, a Ronda dos Quatro Caminhos, desde o primeiro concerto em Évora até à atualidade, tem trilhado muitas rotas e muitos caminhos fantásticos da música tradicional portuguesa. E vamos escutar a música deste grupo de António Prata, Carlos Barata, João Oliveira, Daniel Completo, Mário Peniche, Pedro Fragoso e Pedro Pita Gross. É do álbum de que se chama Recantos, de 97, o Bailinho do Meio.

de Sons às Costas na Portugal Star, sempre a bombar, vamos celebrar a música e o verão. Os humanos, há mais de 20 anos a celebrar António Variações, Camané, Manuel Azevedo e o David Fonseca, que cantam as canções de António Variações, como esta Gelado de Verão. É fantástico ouvir e vamos ter uma boa semana e logo vençam melhor também. Aquele abraço, até já!

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Para ouvir.

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Para ouvir. 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
2: Está a edição 684 do Clube Megahertz.
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2: É isso mesmo, é o início da 684ª edição do teu clube predileto. Este mesmo que anda pelas ondas hertzianas, e não só, desde março de 2013, para te dar o melhor do que se vai fazendo por cá e além fronteiras no que toca à música pop rock, R&B, urbana, kizomba, etc. Ora, pois bem, hoje para iniciar esta viagem de duas horas, escolhi para partilhar contigo a novíssima do Waze. Depois de vários lançamentos que têm vindo a consolidar a sua identidade musical, o artista apresenta o seu novo single, Traumas, uma faixa que mergulha nas marcas emocionais deixadas por relações passadas e no impacto que essas experiências têm na forma como muitas mulheres vivem o amor e as novas oportunidades. Bem-vindo ao Clube Megahertz.

quero focar em mim. Tipo, terminei um relacionamento um ano passado, ainda não tenho um ano solteira, ainda estou a curar os meus traumas, estás a ver? Não quero estar-me a envolver emocionalmente com uma pessoa ainda sem estar curada o suficiente.

0: Com uma mensagem profunda e atual, este Traumas, um novo tema do Waze, aborda a realidade de mulheres que, depois de terem sido magoadas e emocionalmente feridas, acabam por criar barreiras que dificultam a abertura a novas pessoas e a novas histórias. Musicalmente, o tema une a intensidade do rap à energia envolvente do afrobeat, criando uma sonoridade moderna, emocional e contagiante.
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0: A canadiana Shania Twain apresenta Faded Blue Jeans, o mais recente avanço de Little Miss Twain, o novo álbum da artista com edição marcada para sexta-feira, 24 de julho.

0: marcando um regresso às raízes musicais de Shania Twain e com a assinatura da sua voz, inconfundível, e da sonoridade country pop que a tornou uma referência mundial, este Faded Blue Jeans dá continuidade a este novo capítulo da sua carreira, cujo ponto alto será o lançamento do longa duração Little Miss Twain, a dia 24 deste mês de julho.
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0: O norte-americano Role Model regressa com o seu segundo single, Joy, retirado do seu próximo álbum, Chuck Timely and the Hourglass. O tema é um hip-hop sobre a procura da felicidade quando esta parece estar fora do alcance.

0: combinando uma letra emotiva com melodias luminosas e um refrão inspirador, este Joy é um lembrete nostálgico e reconfortante que, mesmo depois dos dias mais difíceis, a alegria acaba sempre por voltar a encontrar-nos. É o mais recente single do norte-americano Role Model.
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0: Mantenho-me pelos Estados Unidos para te dar conta do lançamento mais recente dos Alabama Shakes, I Feel Hope Coming, single que antecipa o seu novo álbum I Must Be Dreaming. A banda apresentou-se na quinta-feira, dia 9, no festival Nós Alive, com um concerto muito aclamado pela crítica.

0: Este I Feel Hope Coming dos Alabama Shakes apresenta uma sonoridade luminosa e delicada, combinando harmonias inspiradas em coros infantis com uma produção contida e envolvente. Entre esperança e sensibilidade, a canção transmite uma mensagem de união e cuidado coletivo, afirmando-se como um tema marcado pelo otimismo e pela emoção.
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0: Rosas é um dos temas de assinatura de Moraes, o projeto artístico e alter ego do jovem músico e compositor português Tomás Moraes. A canção é um exemplo perfeito do panorama indie pop e indie folk nacional moderno, conquistando um público fiel que procura uma sonoridade íntima, poética e sem artifício.

0: rosas.
1: Este Rosas consolida o espaço de Moraes neste circuito de música para acalmar a alma, tornando-se a banda sonora ideal para finais de tarde tranquilos e provando que a simplicidade da canção de autor continua a ter um poder de ligação gigante em 2026.
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1: Esta sexta-feira, dia 17, aconteceu o lançamento de Mantra, o mais recente álbum de Ronnie Fuego, que foi antecipado esta semana por Verão de Lisboa, single que retrata a intensidade de um amor de verão vivido entre as ruas e as noites de Lisboa. Com uma sonoridade leve e nostálgica, fala de momentos que permanecem na memória mesmo quando o verão termina.

0: Este verão em Lisboa foi o último single de apresentação do álbum Mantra, do Ronnie Fuego, lançado esta sexta-feira, 17 de julho, reunindo temas como amor, liberdade, crescimento pessoal e emoções que ficam para sempre.
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tempo. Apanhei um concerto de Suzanne Vega, uma artista que eu já queria ver há algum tempo, e acabei por aproveitar para pôr, digamos, o visto nessa lacuna. À parte disso, também deu para conhecê-la um pouco mais, porque fui fazer uma pré-escuta, né, recordar as músicas que já conhecia, algumas que não conhecia, porque andei mais desatento. Essa atividade também tem esse aliciante, que é de, na preparação, digamos assim, do concerto, acabares por conhecer um pouco mais do artista, se for esse o caso. E, portanto, vamos ficar aqui com Suzanne Vega e o tema Marlene on the Wall, um dos temas mais conhecidos. Suzanne Vega. Se gostam de Suzanne Vega ou se não estão a ver quem é, pesquisem.

0: Carlos Cunha.
1: Foi mais um episódio do Espaço Pão do Dia. O Carlos Cunha deu destaque hoje a Suzanne Vega.
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1: O angolano Landrick apresenta Namora com o Telefone, o tema de destaque da primeira parte do novo álbum Onde Está o Meu Amor. O tema retrata uma realidade cada vez mais comum, duas pessoas podem estar lado a lado,

0: com uma sonoridade que cruza kizomba e R&B, Landrick dá voz a uma história em que muitos casais se vão reconhecer. Este single, Namora com o Telefone, antecipa o universo de Onde Está o Meu Amor, um projeto dividido em dois capítulos que explora as diferentes fases de uma relação, do amor e da saudade, à reflexão e à aceitação.
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0: La Guaracha, lançado no início deste mês, é já um sucesso de verão lançado pelo colombiano Manuel Turizo em colaboração com o artista Martin White. O tema mistura ritmos latinos com batidas contagiantes, perfeitas para a pista de dança neste verão.

0: Esta La Guaracha, ou Ho-Ho, fala sobre superar um coração partido através da festa e da bebida. O lançamento rapidamente se tornou viral nas redes sociais e plataformas de streaming. É o novo tema de Manuel Turizo com Martin White.
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0: E mantenho-me pelos hits de verão. Anastasia junta-se a Anitta em Louca, uma colaboração que reúne uma das maiores estrelas da música grega contemporânea e uma das artistas brasileiras de maior projeção internacional. Combinando melodias étnicas, influências balcânicas e ritmos latinos, esta Louca cruza diferentes culturas numa sonoridade pop envolvente, assente num refrão imediato, forte energia feminina e uma produção de

0: Chora por mim é um dos temas mais marcantes e tocantes de Sara Megre, com a sua assinatura artística muito própria. A cantautora portuguesa volta a provar que é exímia a pegar na herança da música tradicional e a dar-lhe uma roupagem contemporânea, dramática e profundamente emocional. Chora por mim afirma-se como um tema intemporal, perfeito para quem gosta de canções que desarmam pela honestidade e pela força das suas palavras.
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0: Sam Tompkins apresenta o novo single Crawling Out My Skin. O tema antecipa o álbum Are We Gonna Sing, com edição prevista para 4 de setembro deste ano, e reflete um novo momento na vida do artista britânico, explorando temas como a nostalgia, a amizade, o crescimento pessoal e o amor.

Este Crawling Out My Skin é o aguardadíssimo single de regresso do aclamado cantor e compositor britânico Sam Tompkins, lançado na sexta-feira, dia 10. Esta faixa serve como o grande cartão de visita para o seu segundo álbum de estúdio, intitulado Are We Gonna Sing, e traz de volta a assinatura visceral e crua que tornou o artista de Bright

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1: Depois do lançamento do seu aclamado EP Is This Heaven, a norte-americana Stella Lefty lança a nova faixa Good at Living, disponível através da Atlantic Outpost. O single chega depois de excertos divulgados online e de atuações recentes com fãs ansiosos pelo lançamento oficial e dá continuidade ao sucesso de um ano marcante que consolidou Stella como uma das vozes mais promissoras da nova geração.

0: com este Good at Living, Stella expande o universo de Is This Heaven, o seu anterior EP, ao mesmo tempo que continua a trilhar um caminho totalmente próprio, combinando composições em tom de diário, instintos pop irresistíveis e o tipo de autenticidade emocional que a está a transformar rapidamente numa das artistas revelação mais entusiasmantes da música.
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0: Os Rolling Stones editaram na sexta-feira, dia 10, Foreign Tongues, o novo álbum de estúdio da banda britânica, afirmando-se como um marco de enorme relevância no legado da mais lendária banda de rock do mundo. Esta coleção vibrante de 14 temas chega menos de 3 anos após Hackney Diamonds, o álbum aclamado universalmente e distinguido com um Grammy, que alcançou o primeiro lugar nos tops em todo o mundo e obteve múltiplos galardões de platina. O mesmo há de acontecer com este álbum, de certeza. O alinhamento inclui um novo single de destaque, Mr. Charm. E é assim, com esta, que te deixo para fazer uma curta pausa. Daqui a pouco já cá estou de volta, tá bom? Fica ligado. Até já.

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2: Já cá estamos de regresso para a segunda parte.
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2: E efetivamente estamos todos de volta para a segunda etapa desta edição 684 do Clube Mais Jeitoso da tua rádio. Vamos dar continuidade à lista de reprodução das novidades musicais que surgiram nos últimos dias. Tenho também recordações nos espaços Discos Perdidos e Clube Mega 10 Anos. Para já, siga a música com a voz da Carolina Cardetas, a jovem artista que se tem vindo a destacar pela doçura da sua voz e pela capacidade de criar melodias que colam instantaneamente ao ouvido. Entrega aqui uma das suas canções mais confessionais e apaixonantes até à data. Escuta então comigo no reatamento do Clube Megahertz. Tem o teu nome, a Carolina Cardetas. Bem-vindo de volta.

Com esta Tem o Teu Nome, Carolina Cardetas reforça o seu posicionamento como uma das promessas mais consistentes da pop nacional. A artista consegue falar de sentimentos universais com uma leveza e uma sensibilidade que geram empatia imediata, sendo a banda sonora ideal para quem vive o amor nas suas vertentes mais doces e nostálgicas deste ano de 2026.

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1: A espanhola Daniela Blasco lança Mentira, o single que marca uma nova etapa da sua carreira e que mostra um lado mais ousado da artista natural de

0: Com esta mentira, Daniela Blasco mostra um lado mais ousado, irónico e sensual, inspirado por artistas pop internacionais como Doja Cat e Sabrina Carpenter, sem abdicar do seu estilo único. Em entrevista recente, explicou que queria revelar um lado sexy que as pessoas ainda não tinham visto e que este single era o ponto de partida perfeito para tudo o que está para vir. Confirmou ainda que continua a trabalhar no seu álbum de estreia, projeto ao qual dedicou grande parte do último ano.
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0: Quando se pensa na realeza do R&B, Ne-Yo está sempre no topo da lista. Com os seus 3 Grammys, um catálogo que já vendeu mais de 20 milhões de álbuns e o seu estatuto de um dos compositores mais prolíficos da indústria, já consolidou o seu lugar na história da música. Mas quando pensamos que o artista norte-americano se pode acomodar, faz algo completamente diferente. O seu mais recente single, Dance Right Now, chega como a introdução perfeita para o seu novo álbum, Highway 79. É uma mudança ousada que parece uma evolução natural para um compositor que nunca teve medo de arriscar.

0: Daigo lançou este Take Me Back com a participação do norte-americano Max McKnown, combinando a produção melódica característica do produtor norueguês com os vocais emocionantes de McKnown. A aguardada faixa é uma colaboração comovente que une melodias inspiradoras a uma narrativa reflexiva.
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0: Drunkside chegou ao mundo na passada semana em gravação que emana uma certa energia roqueira na produção musical orquestrada por Sad Mosley em Nashville, capital da música country norte-americana. Sad Mosley é acreditado como um dos compositores deste Drunkside em parceria com Bo Bailey e o brasileiro Gustavo Mioto, que também dá a voz e é o principal autor.

0: escolhida para ser o tema oficial da 71ª Festa do Peão de Barretos, programada para acontecer de 20 a 30 de agosto em São Paulo, no Brasil. Esta Drunk Size surgiu durante a recente temporada passada por Gustavo Mioto em Nashville, para dar forma a um álbum em inglês, constituído por compositores e produtores da cena country norte-americana, cuja primeira amostra foi Last Goodbye, que já escutaste por aqui no passado mês de abril.
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0: Tatiana Duarte lançou na semana passada Tentar, o seu novo single, que conta com a participação da Jimmy P.

0: influências de pop, R&B e música urbana, este Tentar, o novo tema da Tatiana Duarte com Jimmy P, fala sobre aquelas relações que parecem nunca chegar verdadeiramente ao fim. Entre afastamentos, reencontros e promessas que ficam pelo caminho, a canção retrata duas pessoas que continuam a voltar uma para a outra, mesmo quando sabem que talvez não o devam fazer.
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0: Entretanto, os irlandeses Codaline lançaram em junho Without You, o principal avanço do seu quinto álbum de estúdio We Were Only Young, com lançamento marcado para 2 de outubro.

0: Esta Without You é uma balada acústica extremamente pessoal, escrita pelo vocalista dos Cod the Line, Steve Garrigan, para a sua esposa, servindo como o seu discurso e primeira dança no dia do casamento. Segundo o próprio Steve, por não ser um homem de grandes discursos, a canção foi a forma que encontrou para expressar o que sentia. A banda, então, achou o tema tão especial que decidiu gravá-lo e partilhá-lo com o público.
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0: Tenho agora o quinto episódio do Espaço Discos Perdidos, onde ao longo do abecedário vamos abordar um disco perdido da música portuguesa, duas bandas ou artistas por cada letra.
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0: Está no ar a rúbrica Discos Perdidos.
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3: A banda que trago hoje surgiu no Porto em 1985, ainda com o nome A Moral dos Idiotas, passando depois para Os Cães, A Morte e o Desejo, com Carlos Moura na voz, Guilherme Lucas na guitarra, Vitor Guedes na guitarra solo, Pedro Duarte no baixo e Pi na bateria. Nesse ano gravam um tema para a coletânea Divergências, da editora Ama Romanta. Em 1987, já com o nome atual, gravam um single sob a chancela da Ama Romanta com os temas Cães Vadios, Bêbado e Marcianos. Este single tinha a particularidade de rodar no lado A 45 rotações por minuto e no lado B, com dois temas, a 33 rotações. Em 1991, gravam uma cassete com o título Bem Fundo, distribuída em França e Alemanha. Em 1995, dão o seu último concerto, tendo gravado um álbum que não chegou a ser editado. O disco perdido de hoje remonta a 1987, integra o único single gravado pela banda, a faixa Marcianos, Os Cães Vadios.
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1: Foi o quinto episódio dos Discos Perdidos, hoje com a primeira letra C, os Cães Vadios. Para a semana, temos a

0: segunda letra C serão sempre duas bandas diferentes por cada uma das 26 letras.
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0: O angolano Dom Kikas anunciou durante a sua participação no Festisumbe, na província do Kwanza Sul, o lançamento de um novo álbum de originais ainda este ano, marcando o seu regresso ao mercado discográfico após um período dedicado à preparação de conteúdos para os seus admiradores em Angola e não só. Implica Comigo é o mais recente avanço deste

0: Como antecipação de um novo disco, Dom Kicas lançou a faixa promocional Esta Implica Comigo, servindo de apresentação do trabalho que pretende colocar à disposição dos admiradores ainda este ano de 2026.
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0: Teddy Swims lançou um novo single, Break Up in Reverse. O hino de coração partido, lançado pela Warner Records, mostra Swims a refletir sobre um término sem arrependimento ou ressentimento.

0: Este Breakup in Reverse sucede ao lançamento do mais recente single de Teddy Swims, Mr. Know It All, lançado em abril e apresentado nos American Music Awards em maio. Swims dá início à sua Ugly Tour a 22 de setembro em Kansas City. A digressão norte-americana está prevista a terminar em Los Angeles a 18 de novembro.
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0: A boys band, formada no programa da Netflix, Simon Cowell, The Next Act, os December 10, lançou o seu álbum de estreia On Your Side na sexta-feira, dia 10 deste mês de julho. A compilação de 9 faixas, gravada em Los Angeles, Londres, Nashville e Estocolmo, inclui o single de estreia Run My Way, lançado a 30 de janeiro, e também as faixas Angel, Infinity 123 e What Are We Now, estando também incluídas versões acústicas de Run My Way e Angel. Esta Us Against the World é também uma das faixas presentes.

0: Diretamente das pistas de dança europeias, esta We Are Free é uma colaboração explosiva lançada no início deste mês, juntando o produtor e DJ emergente italiano Trinacria e a estrela da pop romena Alexandra Stan, mundialmente famosa pelo mega hit Mr. Saxo Beat. O resultado é uma faixa eufórica, íntima e universal, desenhada tanto para incendiar as pistas de dança e os festivais, como para dominar as rotações nas rádios este verão.
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0: A britânica Erin LaConte está de volta com The Cinema, o primeiro trabalho após o EP Pareidolia, lançado.

0: estrada com as limitações atuais da pop, Erin Larkant começou a procurar inspiração no cinema, o que impulsionou uma fase evolutiva no seu trabalho, surgindo precisamente esta de cinema.
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0: E agora vamos recordar o tema que abriu o Clube Mega Hertz há 10 anos.
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0: No dia 23 de julho de 2016 foi transmitida a emissão número 174 do Clube. Nesse dia decidi abrir a emissão com Dialeto, novo single lançado na semana anterior por Diogo Pissarra, com produção pelo próprio e pelos Caretos.

0: Dialeto, single de Diogo Pissarra, lançado a 12 de julho de 2016, foi o tema de abertura da emissão 174 do Clube Megahertz, transmitida a 23 desse mês e ano.
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0: Estamos assim na ponta final desta edição 684 do Clube. Falta ainda a habitual piada seca do dia.
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3: Asdrúbal, mais uma vez chumbaste a matemática. Então?
4: Então, professora, saiba que eu sou um tipo muito tranquilo.
3: Tranquilo? Tranquilo? Como assim?
4: Então, não gosto de problemas.
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0: Aí está a piada seca do dia, o Asdrúbal que chumbou a matemática porque é tranquilo, não gosta de problemas. Ora bem.
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0: Depois de conquistar o público ao vencer o The Voice Portugal apenas com 16 anos, Gustavo Reynas continua a construir o seu caminho na música portuguesa. O jovem artista lançou em junho o EP Latitude 40 Graus, um projeto composto por 5 temas que refletem diferentes emoções, experiências e sonoridades. Se é Saudade é um desses temas e é com ele que termino hoje o Clube Megahertz. Espero que tenhas tido uma boa viagem na companhia da rádio de todos os sucessos. Eu cá te espero para a semana para uma nova emissão. Um abraço, até lá, fica bem.

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Estamos a abrir mais 60 minutos de música com curiosidades na tua rádio. Eu sou o Gabriel Antunes e ao longo da próxima hora trago-te 60 minutos de música em boa onda com curiosidades pelo meio. Curiosidades daquelas que não contribuem para fazer avançar o teu mundo, mas lá que é bom saber é. São 60 minutos de música com curiosidades. Caso me queiras contactar estas emissões, podes. Há um e-mail, ondedogabriel@gmail.com. Também tenho um número de telefone especialmente para ti. Já te vou contar tudo mais daqui a pouco. Podes, nomeadamente, mandar mensagens através do WhatsApp. Já vais saber qual é esse número. Uma hora de música com curiosidades na tua rádio. Vamos lá.

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1: São 60 minutos de música com curiosidades na tua rádio. Curiosidades como esta, por exemplo. Sabias que a língua de um camaleão mede 2 vezes o comprimento do seu corpo? Portanto, olhas para o comprimento do corpo do camaleão, multiplicas por 2 e tens o tamanho da sua língua. Não é da tua, é da sua, da dele. Do camaleão.

60 minutos de música com curiosidades na tua rádio. Curiosidades como esta, por exemplo, sabia-se que uma lei na Geórgia, nos Estados Unidos, proíbe um frango de atravessar a estrada. Agora, se o frango atravessar a estrada, quem é que é multado? É o frango ou o dono? Pois. Pela lógica das coisas, deve ser o dono do frango. Portanto, lá para as bandas da Geórgia, os donos dos frangos têm que fazer muita atenção. Se o frango atravessar a estrada, pimba, toma lá uma multa.

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0: Bom, agora chega a Dernière Danse.

Não perca, já daqui a pouco chega o nosso habitual espaço Não Há Uma Sem Duas. Para ti que não sabes, são duas das antigas, duas daquelas que já não escutas há bués. E nós sabemos que recordar é isso mesmo, é viver, não é? Exatamente. Então trazemos à antena da tua rádio duas daquelas músicas que as outras, digo eu aqui, as outras rádios já não passam à bué da time. E nós sabemos que tu recordas com saudades, porque, ou com saudade, são aquelas músicas que eu pretendo mesmo que tu apenas recordes os bons momentos. É para escutar já daqui a pouco na tua rádio. Para ti que vais na estrada e preferes a sintonia desta rádio, muito obrigado.

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sensivelmente a esta hora. Não há uma sem duas, são duas das antigas que tu recordas, tenho eu a certeza, com muita saudade na tua rádio. Abrimos com os australianos NXS, chama-se Suicide Blonde. E porque aqui connosco é mesmo assim, não há uma sem duas, a seguir à primeira chega a segunda. Quanto a mim, uma das bandas mais marcantes da história da música, isto talvez seja porque eu gosto muito deles, não é? Os Dire Straits, lembras-te? Mr. Mark Knopfler.

60 minutos de música com curiosidades na tua rádio, curiosidades daquelas que não contribuem propriamente para fazer avançar o teu mundo, mas lá que é bom saber é. Como por exemplo, sabias que a duração de vida de uma pestana do teu olho, exatamente, é de entre 2 a 5 meses. Portanto, cada pestana do teu olho, em média, tem uma duração de vida de 2 a 5 meses.

60 minutos de música com curiosidades na tua rádio. Curiosidades como esta, por exemplo, sabias que, na realidade, os dias não têm 24 horas? Os dias têm mais exatamente 23 horas, 56 minutos e 4 segundos. É por isso que de 4 em 4 anos tal, eles injetam o tempo no ano bissexto. Portanto, já sabes o dia, 23 horas, 56 minutos e 4 segundos exatamente.

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1: Praticamente a concluirmos mais uma hora de música com curiosidades na tua rádio. Antes de ir embora, deixo-te mais uma curiosidade. Sabias que a Torre Eiffel em Paris, em função da temperatura ambiente, pode o seu tamanho variar de 15 centímetros? Pois é, quando está mais frio, a torre tem um tamanho normal. Quando está mais calor, pois é, dilata o ferro e a torre chega a ter 15 centímetros mais. Final de mais 60 minutos de música com curiosidades na tua rádio.

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Muito boa noite, sejam bem-vindos à nossa emissão de hoje da Última Janela. O meu nome é Bilo Oliveira e deixem-me dizer-vos que hoje é o dia de Santa Maria Madalena. É o Dia Internacional do Trabalho Doméstico Não Remunerado, o Dia Mundial do Cérebro. E com o mundo cérebro vamos pensar que, afinal, a vida é mesmo assim e vale tudo quando nós sabemos vivê-la, ou quase nada quando pensamos em partir. É o dia 203, a semana 30, e em 2026 percorremos 55,6% deste ano 2026. A lua de hoje está na fase crescente e tinha que falar-vos, imaginem só, de Luís Represas. Pois claro, tinha que vos falar mesmo de Luís Represas, porque é verdade. O nome completo: Luís Paulo Fontes Represas. Nascimento 24 de novembro de 1956, 69 anos. Mas certamente já.

faleceu, morreu, partiu de chão nosso a 125 azul numa noite de verão, perdidamente como um colibri num ato de pureza e desejo, até ao dia em que nos vamos encontrar com o céu a estremecer a rir. E foi o fim de tantas palavras, tantos temas, tantas músicas que ficarão para sempre nas nossas memórias e para sempre também nas nossas gargantas, a qualquer hora, a tempo de se soltar para cantar.

música popular portuguesa, folk, instrumentos, cantores com guitarra e bandolim. Por identidades, já vamos falar disso. Porque, para já, vamos dar lugar à música. Abrimos com o show nosso e vamos deixar-vos com os temas que já abordámos. Vamos a 125 Azul.

Cantor de música popular portuguesa, teve como instrumentos cantores, claro, voz, a guitarra e o bandolim. Período de atividade, 1976 a 2026. Infelizmente, partiu. Teve como editoras EMI, Universal, Farol, Sony, Luís Represas. Afiliação, o Afiliações, Trovante, Pablo Milanês, Simone, Ivan Lins, Martim de Vila,

Bem-vindos, lá chegou Lisboa, 24 de novembro de 1956, 22 de julho.

Aquele português que morreu a 22 de julho de 2026 de doença prolongada. Que descanse em paz. Condolências a todos os seus entes mais queridos. Já a seguir, os Dias da História com

0: 22 de julho de 1706. Tratado da União entre Inglaterra e Escócia. Foi neste dia assinado em Londres por duas delegações de notáveis, em representação da Inglaterra e da Escócia, um acordo de união de ambos os reinos. Foi o culminar de um processo de negociações que demorou vários meses e que foi promovido e apadrinhado pela Rainha Ana. Posteriormente, os parlamentos dos dois reinos ratificaram o tratado através dos chamados Acts of Union, consagrando a fusão de ambos num único parlamento da Grã-Bretanha. O tratado entrou em vigor no primeiro dia de maio de 1707. Tratou-se, portanto, de um acordo pacífico que subsiste, no essencial, até aos nossos dias. As relações entre a Inglaterra e a Escócia tinham sido marcadas pela guerra e pela hostilidade mútua desde os finais do século XIII. A Escócia conseguiu repelir definitivamente o domínio inglês e os dois países permaneceram separados durante os séculos seguintes. Em 1603, a subida de Jaime VI da Escócia ao trono inglês, como Jaime I, abriu as portas à primeira tentativa de união pacífica dos dois reinos, mas não teve consequências. Só em 1702, com a subida ao trono da Rainha Ana, é que foi possível desencadear o processo de negociações que vieram a desembocar no Tratado da União. A Inglaterra e a Escócia passaram então a formar um único Estado, a Grã-Bretanha, e a Rainha Ana passou a intitular-se Rainha da Grã-Bretanha e da Irlanda. A união dos dois reinos foi impopular e suscitou alguma oposição, quer em Inglaterra, quer na Escócia. Foi como Grã-Bretanha que Inglaterra e Escócia se impuseram como a maior potência da Europa, construindo um império ultramarino que se estendia do Extremo Oriente ao continente americano. Formalmente, porém, a Grã-Bretanha durou apenas um século. Em 1800, a Irlanda foi agregada à União e o país passou a chamar-se então Reino Unido da Grã-Bretanha e da Irlanda. Esta situação permaneceu até 1922, data em que a separação da maior parte da Irlanda levou à alteração para Reino Unido da Grã-Bretanha e da Irlanda do Norte, designação que perdura ainda hoje. Os dias da história.
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Fluminense com as Chicletes e ainda o Anzol do Estádio Macau. Dizer-vos que para quinta-feira, 23 de julho de 2016, vamos ter o céu pouco nublado a 1, 4% períodos de mais nubosidade até meia-manhã no litoral oeste, que poderá persistir em alguns locais da norte do Cáucaso. O vento em geral será de vários rumos, a soprar fraco ou moderado até 25 km de oeste a partir da tarde. Haverá nublado.

0: segunda hora. E não queremos deixar de passar em claros este tema, porque vai servir para um lançamento de um texto que trazemos aqui a relembrar a celebração do dia de hoje. Por isso, grandes músicas tocam aqui na tua para All Stars, e este também já vai regressar a seguir na segunda hora.
1: 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São 11 horas.
0: Isto é quando o sinal horário nos trai, pois é, ficam logo ali ao ladinho um do outro, e como isto ainda é uma emissão que é feita na íntegra, não tem hora partida, por isso é mesmo em direto. Aconteceu. Bora lá!
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0: Já percebeste que isto é em direto, não já?
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0: está a fazer. 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
2: É suficiente?
0: Não, errar é humano, persistir é americano.

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celebra as Olimpíadas de Chicamense a 22 de julho, considerada uma das figuras femininas mais importantes no Novo Testamento. No Novo Testamento destacou-se pela sua profunda fé e pela fidelidade a Jesus Cristo, venerada por diversas tradições cristãs. O nome de Madalena indica que Maria era natural de Magdala, uma cidade situada na margem ocidental do Mar da Galileia, a atual região de Israel. A primeira referência surge do Evangelho de São Lucas. Os 12 estavam com ele e também algumas mulheres tinham sido curadas de espíritos malignos e de enfermidades. Entre elas, Maria, chamada Madalena, da qual tinham sido 7 demónios. Imaginem só, 7 demónios. Depois de ter sido libertada por Jesus, dedicou-lhe a sua vida ao acompanhá-lo na sua missão, juntamente com outras mulheres que apoiavam o ministério de Cristo. Ao contrário de muitos discípulos que fugiram durante a paixão, permaneceu junto de Jesus até à crucificação no Monte Calvário. Esteve também presente na sepultura e na manhã do terceiro dia dirigiu-se ao túmulo para ungir o corpo. Ao encontrá-lo vazio, tornou-se a primeira testemunha da ressurreição. Segundo o Evangelho de São João, foi igualmente a primeira a quem Jesus ressuscitado apareceu ao confiar-lhe a missão de anunciar a boa nova aos restantes discípulos. Deste modo, é frequentemente designada pela tradição cristã como a Apóstola dos Apóstolos, Apóstola Apostolorum. Ao longo dos séculos, a sua figura foi envolvida ou envolta em diversas interpretações e tradições. Alguns autores, ao inspirar-se nos evangelhos canónicos, em textos apócrifos e em escritos gnósticos, defenderam que teria sido uma discípula com um papel de especial proximidade a Jesus. Outras teorias, amplamente divulgadas na literatura e na ficção contemporânea, sugeriram que teria sido sua esposa. Por outro lado, durante muitos séculos foi identificada como a prostituta arrependida que ungiu os seus pés com perfume, lavou-os com as suas lágrimas e enxugou-os com os cabelos. Contudo, os evangelhos não afirmam que fosse prostituta, nem a identificam explicitamente com essa mulher pecadora. Atualmente, a Igreja Católica distingue claramente estas personagens bíblicas. E assim vos falamos de Santa Maria Madalena, depois dos Virgem Suta com a Mula da Agonia. Vamos ficar com o Sol. E desta vez vamos aonde? Vamos ficar aqui bem próximo de mim. Vamos até ao Sol de Caprica com eles. Sabem quem são eles? Vamos lá, peste!

0: está aí a música. Agora vamos aqui ao Zabiafa.
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0: Deixa-me ver o que é que eu tenho mais para ti. O dia da aproximação de ti, lembras-te?

E é com esta valsa do amor que te trago também a valsa do Pi. Pi. Porquê? Pi. O dia da aproximação de Pi comemora-se a 22 de julho. Já que 22 do 7 é uma fração que representa Pi, escolhendo-se 22 de julho para se celebrar esta constante matemática. 22 de 7 é igual a... igual a 3.

e que é uma boa aproximação para pi, com duas casas decimais, 3,14159, e assim é celebrado como a borracha mais próxima de pi do ano. Consoante a convenção adotada, a aproximação de pi também se pode comemorar 26 de abril, dia em que a Terra completa 2 radianos da sua órbita. 10 de novembro, 314, ou 314º dia do ano. 21 de dezembro, 355 dia do ano. Agora 1 e 13, 355.113, aproximação chinesa. Número pi é uma sequência infinita de dígitos. O valor

Depois da Valsa do Amor, com o Nino Rosso, tivemos as presenças de Ana Moura com Másia, e ainda estou aqui com o Olavo Bilac, ainda o Gener, Eu Não Sou Assim. É verdade, a banda de Rui Raninho. A Mafalda Veiga trouxe-nos de fio a pavio. E nós fomos caminhando a par e passo para o final desta nossa emissão de hoje da Última Janela, um dia que me entristece a todos pela partida do grande cantor, que também tem um trabalho com a Mafalda Veiga. E já a seguir fica aí a voz.

aqui há tempo de te deixar com a programação para quinta-feira. Clube 80 com Luís Ferrão, às 17 horas Jardim de Segredos com a Billy Oliveira, 19 horas Fim de Tarde com o António Pedro, às 20 horas o Super Kizomba com o DJ João Pessoa, Gabriel com o Gabriel Antunes e a Última Janela com a Billy Oliveira. Está de regresso após as 22 de amanhã.

palmas e tudo para fechar esta nossa emissão de hoje. Dizer-vos apenas para concluir, nada, não tens que agradecer, volta sempre. Deixa-me trazer-te o resumo do estado de tempo que nos reserva então para amanhã, na velocidade matinal no litoral oeste, pequena descida da temperatura no interior norte e centro. E nós voltamos amanhã. E como não queremos histórias mal contadas, aqui fica esta, que é muito, mas muito bem contada. Depois de escutarmos Pedro Mestre e a Campanissa do Despic, Jardim dos Sentidos, aqui fica a Porta 43. Dorme bem, boa noite e até amanhã, na companhia de Diogo Pissarra e Luís Trigueiros.

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1: A primeira hora do Clube 80 começa com os espanhóis do Candu, atentas. Eu sou o Luís Ferrão e aqui está a música dos 30 anos, 40 anos, 50 anos e por aí fora.
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1: Liga-te ao grupo Clube 80 no Facebook, pede para aderir, escolhe e partilhe comigo as músicas que mais gostas dos anos 70, 80 e 90. Mas atenção que as de 2000 que estiveram no forno nos anos 90 também contam.

Duke and Duke foi um dos grupos de pop rock mais influentes da Espanha. Formaram-se em San Sebastián em 1984. A banda destacou-se por criar uma sonoridade única que misturava o pop com influências de rockabilly, contrastando fortemente com o movimento punk alternativo que dominava na região do País Vasco naquela altura. A banda era composta por Mikel Erentxo, Diego Vassalo, Juan Ramón Viles, e após a saída de Juan Ramón, a banda continuou com o seu duo composto por Mikel e Diego. Ao longo dos anos 90 e 2000, ambos os músicos desenvolveram carreiras a solo paralelas, embora o grupo tenha feito vários regressos pontuais ao estúdio e também aos palcos. Atualmente, a sua discografia completa e grandes êxitos podem ser escutados nas plataformas de streaming.

Junta-te ao grupo Clube 80 no Facebook, pede para aderir e depois escolhe e partilha comigo as músicas que mais gostas dos anos 70, 80 e 90. O João Fuzeta, que vive em Setúbal, deixou-nos Vanilla Ice e Ice Ice Baby. Obrigado, João, por esta música. Grande abraço.

Ice Ice Baby é o maior sucesso do rapper norte-americano Vanilla Ice. Foi lançado originalmente no álbum Hooked de 1989. A canção fez história ao se tornar o primeiro single hip-hop a alcançar o topo da Billboard Hot 100, abrindo caminho à popularização comercial deste género musical. O Manuel Umbelino de Coimbra partilhou connosco no grupo Clube 80 do Facebook uma das grandes canções dos Queen. Muito obrigado, amigo. Aqui está Somebody to Love. Bom fim de semana.

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1: São músicas como esta que me fazem estar aqui ao fim de semana. O António Pinto, que vive em Lisboa, partilhou connosco no grupo Clube 80 do Facebook Miguel Ângelo e Só Eu Te Posso Ajudar. Obrigado, António. São sempre bem-vindas as suas músicas. Bom fim de semana.

Junta-te ao grupo Clube 80 no Facebook, pede para aderir, escolhe e depois partilha comigo as tuas músicas favoritas dos anos 70, 80 e 90. O José Canas de Coimbra partilhou connosco os Ban e num filme sempre pop. Um abraço, amigo, obrigado por esta grande canção. Um ótimo fim de semana para ti.

Esta é a música dos 30-ões, 40-ões, 50-ões e por aí fora, mas os mais novos também gostam destas canções. Aqui da Álvaro, que vive em Coimbra, deixou-nos no grupo Clube 80 do Facebook Robin Gibbs e Juliet. A letra da música faz uma clara referência direta à clássica história Romeu e Julieta de Shakespeare. Foi um enorme sucesso na Europa continental, conquistou o primeiro lugar nas tabelas de música da Alemanha, Itália e Suíça, além de chegar ao número 2 na Áustria. Obrigado, Guida. Um ótimo fim de semana para ti.

A música de Cher, que já vai em excesso de velocidade, pois já passou os 80. A Cláudia Cardoso, que vive na Figueira da Foz, deixou-nos no grupo Clube 80 do Facebook aquela que diz ser a sua música favorita de sempre. I Can Turn Back Time. Obrigado, Cláudia. Tudo de bom para ti. Agora, uma canção poderosa das Manas Wilson. Aqui está um Zart no Clube 80. Obrigado pela companhia. Vocês são mesmo os maiores.

São músicas como esta que me fazem estar aqui ao fim de semana. Liga-te ao grupo Clube 80 no Facebook, pede para aderir, escolhe e partilha comigo as músicas que mais gostas dos anos 70, 80 e 90. O Gabriel Teixeira de Aveiro deixou-nos a banda de Close Mind e Send Me an Angel. Obrigado por esta balada dos Scorpions. Um bom fim de semana para ti.

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1: Sou o Jorge Gabriel e gosto de música dos anos 80.
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2: Black Hole Sun é uma música de assinatura da banda americana de rock Soundgarden. Foi lançada em maio de 1994 como o terceiro single do quarto álbum de estúdio do grupo Supernaun. Foi escrita pelo vocalista Chris Cornell e a faixa tornou-se o maior sucesso comercial da banda, liderando a tabela da Billboard de álbuns de rock por 7 semanas consecutivas e vencendo um prémio Grammy para melhor desempenho de hard rock. É amplamente considerada um dos maiores hinos e o último grande sucesso do movimento grunge global dos anos 90. Os Nirvana entram a seguir com Smells Like Teen Spirit. Não saio daí.

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1: Nós gostamos mesmo disto há mais de 10 anos que andamos nesta vida. Aqui está a segunda hora do Clube 80. Eu sou o Luís Ferrão e trago comigo os norte-americanos In Deep, Last Night, a DJ Saved My Life. Entre e fica à vontade.